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1: 9:11.
2: 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Surpreendente.

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1: 9:31.
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0: Obrigado, gente.
1: Obrigado, gente. Que
2: senhoras
1: coisa
2: e senhores, uma salva de palmas para Guilherme Venuto.
3: Muito obrigado.
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6: 6:00.

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0: se ele disser que aquele chaveiro que eu te mostrei na loja tinha pra mais de 200?
1: Oxi, eu achando que eu tava dando em cima da mulher que tu ama, pô.
0: Mais um? Mas será que ela era mesmo?
1: E era o quê, João? Você tá ficando doido, rapaz.
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2: Isso é Toque 10, falando de amor. Mais uma Brasil.

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0: Léo Santana! Obrigado, gente!
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0: Quando a amiga tirar, unha pitada.
1: Eu que agradeço, Tiagão, sucesso, meu irmão.
0: Junto. Canta aí, Rebeca.
1: Vamos embora.

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7: Essa seria a resposta da fake news, né?
8: Essa você canta pra mim agora.
7: Ah, foi eu começo?
8: Então, você começa.
7: Então pronto. Dá licença.

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0: Tiago!
1: Me conta essa história aí, irmão.
0: Fui flagrado, meu irmão, no motel com minha ex.
1: Sério isso?
0: Pensa numa situação.
1: Conta essa história aí, vai.

0: Maurício.
1: Ao vivo.
0: Oh, rapaz, sua situação.
1: Eu tenho que oferecer essa canção pra todos os cornos do Brasil. Não tenho outra alternativa.
0: Então, presta atenção aí, você corno do Brasil, viu?

0: Essa música merece uma dose, meu irmão. Vamos tomar junto comigo?
1: Nós.
0: Obrigado, velho.
1: Nós, eu que agradeço, meu irmão. Pelo convite.
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0: Paula! Que isso, Paula? Quem tá acontecendo aqui?
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1: Muito barulho pra Marvila! Vambora!

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0: Valeu, menino.
1: Obrigado, Sladino.
2: Bom demais. E Deus abençoe esse trabalho de vocês. Já abençoa, né? O tanto de gente.
3: Obrigado. Amém.
0: Faz barulho pro chat antes, hein, gente?
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1: 6:57.
2: Alô, Delore, mano, volta. Vamos virar o litro, vaqueiro.

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1: 7 horas.
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1: 7:06.
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2: 7:19.
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0: Jorge.
1: Joga a mãozinha pra cima e faz barulho, Salvador.
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1: 7:42.
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1: 8 horas.
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3: Alô, Mica!

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0: é o culpado, o que é isso? 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
1: Eu não vou desistir dela, não, sabe? Gosto demais dela e eu quero fazer uma surpresa pra ela. Eu preciso de te ir lá comigo, tocar, a gente cantar. Eu quero olhar nos olhos dela.
0: Amigo, quem manda é você. Eu tô pronto, preparado e querendo. Bora!

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2: 8h33.
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0: Obrigado, G. Ô, Nibô.
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2: 9 horas. 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

0: é o brabo, hein? Explodiu, papai. Pode fazer dívida.
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2: 9:15.
1: Você

0: Só faz barulho, meu Deus!
1: Ai, na moral, faz muito barulho pro Diego Vitor Hugo, por favor.
0: Esse game a gente sabe jogar,
1: Dani. Vocês sabem zerar. Deus abençoe seu projeto.

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1: 9:46.
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1: 9:59.
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3: Eu preciso da ajuda de vocês, hein?

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2: 10 horas.
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0: Gente, essa música é nossa, viu? Coroa da Lancha. Novo sucesso, Gabriel Príncipe dos Paredões. Embora. História por isso.
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3: Oi! A partir de agora, entrando no ar, o programa Super Manhã pra você. E você, está pronto, preparado, querendo? É, pois pronto, acabamos de chegar, viu? E olha, a partir de agora você pode entrar em contato com a gente. É, o telefone do sucesso é o DDD 98-989-176426. Por aí você fala direto com a gente, manda seu recado, pede a tua música, oferece pra quem você ama. Olha, você pode fazer aquela super declaração de amor. Amor, viu? A gente quer ser cúmplice. Segunda-feira, começando a semana. Sim, hoje é o segundo dia da semana. E você vai fazer o quê? Ah, nesses outros dias? Hoje mesmo, né? Segunda-feira, todo mundo de ressaca. Hoje é o Dia Internacional da Ressaca. Quem não tá ressacado de bebida, tá ressacado de sono, tá? Tem algum tipo de ressaca no ar hoje. Eu tenho certeza. Até os patrões e patroas estão de ressaca. Pois é, eu não bebo, mas tenho minhas ressacas. É sim, quem disse que não? Pois é, a partir de agora você é nosso convidado especial a ficar sintonizado aí com o radinho. Ah, é, ficar plugadinho aí com a gente, bem conectado pelas ondas da Rádio Mania BHS, a 92,5 MHz. Vem, vem, vem que tem! Tem sucesso, tem energia boa, tem entretenimento, tem aquele papo gostoso, tem tudo de bom. Então vem com a gente. Ah, eu sou Núbia Nogueira, muito prazer. Já já a gente manda aqueles alôs, viu? Vai te atender, a gente vai te atender com todo carinho. Então não esquece, pega o telefone, pega logo, corre, corre, corre e participa. Esqueceram o ex, Vini.

0: Oi, oi, oi, oi! Cheguei! Tá pensando o quê? Ah, então, estou de volta! Priscila Senna, saudade de tu! Você ouviu aí, deixe-me ver, Shay Moraes, né, e Thierry, olha, chifre de ficante, tem. Me diz aqui, tem? É? Eu não sabia disso não, rapaz. Olha, viu? Núbia vivendo, Núbia aprendendo, muito bem. Você curtiu também, aproveita que eu tô obrigado. Zé Vaqueiro, Paredão do Natan. Esquecer o ex, Vini e Léo Santana. Acerta o teu relógio com a gente, agora são 10 horas e 28 minutos.
1: De 21 de março a 20 de abril.
0: Oi, arianos, bom dia, como tem passado? Olha, a semana começa sem grandes novidades, tá? Mas seu rendimento no trabalho pode surpreender. É hora de correr atrás do que interessa para tirar o atraso e colocar todas as tarefas em ordem. Seu conceito deve subir com a chefia. Hoje, sua vitalidade fica em alta. Você terá disposição de sobra para realizar tudo o que planeja neste início de semana. Só não se sobrecarregue muito, viu? A saúde é forte, mas não é de ferro, bebê. Então, tenha muito cuidado, tá bom, ariano? Lua e Vênus se estranham logo cedo e convém ligar o radar para não provocar a torta de climão com o mozão. Mas o clima muda e melhora rapidamente e o romance deve ganhar harmonia. Se está na solteirice, ficará mais popular e vai chamar a atenção na pista. Números da sorte: 54, 52 e 10. A cor do dia é amarelo.
1: Touro, 22 de abril a 20 de maio.
0: Oi, taurinos e taurinas, alô, Bernub, sou, acorda, menino. Olha, Vênus espalha vibes nervosinhas nas primeiras horas da segundona. E convém ligar o radar. Recorra aí o seu senso prático e procure ter mais foco para se concentrar no serviço. Sem perder tempo com outros assuntos. Já à tarde, sua produtividade vai subir e você pode se destacar. Contratempos podem surgir logo cedo e afetar sua disposição, mas depois você terá pique de sobra para fazer tudo o que pretende. Novos estímulos e interesses só vão contribuir para elevar sua energia. Que bom, né? Talvez tenha que aparar algumas arestas com o xodozinho no início da manhã. E boas notícias é que o astral vai mudar e vai melhorar. Tudo deve ficar bem na união mais tarde. A paquera pode surpreender e evoluir para algo mais. E olha, números da sorte: 10, 39 e 28. A cor do dia também é amarelo.
1: Gêmeos, de 21 de maio a 20 de junho.
0: Oi, geminianos, bom dia! Segundou com atenção voltada para o bolso, mas se depender da lua, você vai contar com persistência, sabedoria e percepção para administrar bem suas posses, seus ganhos e recursos. Olha, pode ser um bom período para resolver assuntos ligados ao imposto, seguro, taxas e juros. O momento é oportuno para marcar consultas com especialista, fazer exames e investigações mais minuciosas. Pode descobrir causas de sintomas, tratar e superar probleminhas que vinha incomodando. Hoje, seu jeito tende a ficar mais seletivo e exigente na paquera. Só que também estará seduzente e pode despertar desejos e paixões. Avalie direitinho o que quer no amor e siga com confiança em suas escolhas. Na vida a dois, clima quente envolvente com love. Números da sorte: 06, 33 e 08. A cor do dia é preto.
1: Câncer, 21 de junho a 21 de julho.
0: Olá, canceriano! Olha só, segundou com bons estímulos para quem pensa em montar sociedade ou está em vias de fechar um acordo importante. Se procura emprego, bora atualizar o currículo e participar de processos e seleções, porque hoje há chance de contratação, viu? Família é assunto sagrado para o seu signo, mas Vênus alerta que picuinhas podem rolar no início do dia. Pegue mais leve e seja a voz da conciliação, para tudo fluir bem com seus queridos e não se estressar, tá certo? Se sonha em se amarrar, o período é indicado para dar um passo mais sério com o crush, com o mozão. E a dica é respeitar as diferenças e investir nas afinidades para equilibrar a harmonia da relação. Assim a união fica firme e forte. Números da sorte: 06, 17 e 42. A cor do dia é cinza. Muito bem, amores! Olha, você acabou de ficar por dentro aí da previsão de hoje dos signos de Áries, Touro, Gêmeos e Câncer. Já já tem Leão, Virgem, Libra e Escorpião. É só aguardar um pouquinho. Muito bem, olha, e aí o que você achou, hein? Eu quero saber também se você já entrou em contato com a gente, já pediu a tua música, já deixou o teu pedido? Hã? Não acredito. Ainda não? Ah, tá. Porque você ainda tá acordando, né? Mas é rapidinho, vai lá, pega o celular, manda um recadinho, pede uma música pra você curtir, a gente toca com todo prazer. Faz isso, vai. O telefone? Ah, tá. O número do telefone é o DDD 98, né? 989-17-6426. DDD 98-989-17-6426. Corre, corre, corre. Não me bloqueia, Zé Vaqueiro e Marília Tavares.
2: Zé Vaqueiro, o original. Escuta aí, ó.

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0: Pois é, o remédio pra raiva, você já tá sabendo, né? É isso aí, Zé cantou, viu, gente? Remédio pra raiva. E olha, também você curtiu Quem Manda em Mim, você curtiu ainda Não Me Bloqueia, Zé Vaqueiro e Marília Tavares. Agora, pelo horário de Brasília, são 10 horas e 43 minutos e a gente vai para um rápido intervalo comercial, tá bom? Você me aguarda? Tá certo, eu volto já.
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Oi, estou de volta, para continuar aqui o nosso programa, o seu programa, esse programa que é sensacional e que acontece de segunda a sexta aqui pelas ondas da rádio Mania BHS. Quero mandar um alôzão todo especial para você aqui no centro da cidade de Barreirinhas, você que tá curtindo a gente aí, você que tá nos dando aquela carona maravilhosa, tá curtindo a gente no seu carro, muito, muito, muito obrigado, tá? É, você também aí nos bares e restaurantes, muito obrigado, você nas lanchonetes, sim. Alô você aí que vende seus artesanatos, né? É, tem aí seu localzinho para vender os artesanatos, muito obrigado pela companhia. E você que tá em casa, tá preparando o almoço, tá varrendo a casa, tá cuidando aí do lar, olha aquele bom dia todo especial. E vamos que vamos de solamento.

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1: 11 horas.
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0: Simone Moreno, Simone Moreno, dizem que sou louca. Linda música, hein? Muito, muito, muito linda. É isso aí, você curtiu também, é o Grelo, com a música O Rosto e o Resto. Curtiu ainda, Não Sou Eu no Bolão, né? É. Com Tarcísio do Acordeon. E muito mais sucesso você curtiu aqui nas ondas da tua Rádio Mania. Alexandre Pires e Ferrugem cantaram pra você, só pra ela, tá certo? E agora são exatamente 11 horas e 17 minutinhos. E adivinha, adivinha, agora a gente vai para mais um bloco da previsão de hoje do horóscopo.
1: Horóscopo do dia. Leão, 22 de julho a 22 de agosto.
0: Pois é, leoninos. Olha, pode esperar uma segundona típica pela frente. Hoje, as demandas não serão poucas e o dia deve ser de muito trabalho. Que bom, né? Mas a lua garante que não vai faltar perseverança nem disposição para dar duro no serviço. Sua dedicação vai trazer bons frutos. Vênus espalha vibes treteiras no início do dia e pede mais diplomacia nas conversas. Escolha as palavras a dedo para não dar ruim com quem convive. Ainda bem que o clima logo melhora e você vai se entender numa boa com todos. Os assuntos do coração podem ficar em segundo plano durante boa parte do período, mas nada impede de engatar uma paquera gostosa com um colega de trabalho ou alguém que encontra com frequência. Números da sorte: 23, 08 e 50. A cor do dia é branco.
1: Virgem, 23 de agosto a 22 de setembro.
0: Virginianos, bom dia, bom dia. A semana começa com vibes estimulantes para a lua em seu paraíso, da lua em seu paraíso, e tudo deve fluir com mais facilidade, inclusive no ambiente de trabalho. Suas qualidades e seus talentos estarão mais visíveis e você pode receber elogios dos chefes. Sua disposição deve ficar em alta nesta segundona. As finanças também estarão abastecidas de boas energias e tudo indica que o din-din virá para o seu bolso. Perdão. Se gosta de fazer uma fezinha, bora registrar aí seus palpites, tá? Ciúme pode ser uma pedra no caminho da paixão no início do dia, mas depois você vai se sentir mais autoconfiante e o clima melhora 100% e seus encantos estarão irresistíveis. Vai dar bom com o crush e o mozão, viu? Números da sorte: 27, 52 e 36. A cor do dia é vermelho.
1: Libra, 23 de setembro a 22 de outubro.
0: Librinhas e librinhos, e aí, como está você? Olha, se depender da lua, a segundona começa com S de sossego. Olha, que palavra linda! E seu lar será o melhor lugar para estar. Os parentes darão o apoio e o suporte que você precisa para se sentir mais confiante, e sua casa será seu porto seguro. É hora de se valer dos conhecimentos, sim, conhecimentos e da experiência que acumula para sobressair aí em suas atividades. Mostre o que sabe e faz bem no serviço, viu? Se procura emprego, pessoas próximas podem dar dicas úteis. Vênus traz tensões e ressentimentos antigos podem vir à tona. Se quer ser feliz no presente, esqueça as mágoas e alivie o coração. Ainda bem que o astral clareia ao longo do dia e você vai se entrosar melhor com o crush ou o mozão. Números da sorte: 09, 30 e 54. A cor do dia é magenta.
1: Escorpião, 23 de outubro a 21 de novembro.
0: Oi, você de Escorpião! Olha, sua inteligência e comunicação ficam empoderada. E hoje há boas chances de se destacar, viu, Escorpiãozinho? Certo? Você deve usar as palavras e os argumentos certos para convencer as pessoas e tem tudo para garantir um dia harmonioso e produtivo. Seu tino comercial e sua habilidade para administrar as finanças estarão te unindo. O momento é indicado para mexer os pauzinhos e ir atrás do din-din. Pode sair no lucro em compras, vendas, trocas e negociações em geral. É isso. Vênus avisa que a segundona pode começar com dúvidas e incertezas, mas logo o astral melhora e o período deve ser redondinho nos assuntos do coração. Uma paixão à primeira vista pode brotar e o diálogo vai se fortalecer no romance. Números da sorte: 37, 21 e 28. A cor do dia é amarelo-ouro. Pois é, meus amores, olha só, você aí dos signos de Leão, Virgem, Libra e Escorpião, a gente acabou de dar aí a previsão de hoje do seu signo. Já já tem Sagitário, Capricórnio, Aquário e Peixes. Agora são exatamente 11 horas e 23 minutos. Vamos faturar? Vamos, eu volto já.
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3: É isso aí, estamos de volta! Coisa boa! E você? Você que está aí, sim, ouvindo a gente, curtindo aí a nossa programação, curtindo o programa Super Manhã, nessa manhã de segunda-feira. Eita, em cima das 11 horas e 32 minutos, tá bom demais, hein?

0: olha só, você que gosta de ficar por dentro aí da previsão de hoje do seu signo, você pode se ligar aqui na Rádio Mania VHS das 10 ao meio-dia, tá? E a gente dá, sim, dá a previsão de hoje do horóscopo pra você que gosta de ficar por dentro, de saber o que poderá acontecer aí no seu dia a dia, viu? Através do seu signo.
1: Sagitário, de 22 de novembro a 21 de dezembro.
0: Pois é, agora é com você, Sagita. Bom dia. Hoje você vai dar mais valor para a sua segurança no emprego e deve se empenhar bastante para garantir seu lugar e sustento. Pode descobrir uma nova atividade para reforçar sua renda e terá mais prudência com a grana, avaliando o custo-benefício de tudo o que for comprar. Olha, rapaz. Vênus abre aí a segundona em quadratura com a Lua, e esse aspecto traz tensões para suas relações, especialmente as amizades. A boa notícia é que as vibes treteiras vão perder força ainda pela manhã, e você deve ficar numa boa com seus queridos, viu? Se está na pista, pode se interessar por alguém que já conhece, mas não espere grandes novidades nos contatinhos. O mozão, o clima aí mais estável e tranquilo, viu? Graças a Deus. Que bom. Números da sorte: 38, 11 e 09. A cor do dia é prata.
1: Capricórnio, 22 de dezembro a 20 de janeiro.
0: Oi, Caprica, bom dia! Uma boa segunda-feira pra você. Maravilhosa, né? Boa não, tem que ser maravilhosa. Tem que ser ótima. Olha, Capricórnio, um dos signos mais privilegiado hoje é o seu, viu? É o seu, e se depender da Lua, você vai segundar com S de sucesso. Ela segue ao seu lado, destacando seus talentos e qualidades. Trunfos com os quais você vai contar para transformar suas metas em realidade. Sim, olha, sua competência para administrar as finanças e organizar o orçamento fica em alta neste início de semana. E o momento é indicado para investir. Você pode fazer bons negócios. Vênus abre o dia numa vibe bem temperamental e aponta instabilidade nos assuntos do coração, mas as tensões logo vão cair por terra e vai ter contatinho disputando sua atenção na relação a dois. É hora aí de deixar o romantismo e as emoções fluírem sem inibições. Números da sorte: 36, 46 e 54. A cor do dia é salmão.
1: Aquário, 21 de janeiro a 19 de fevereiro.
0: Aquarianos e aquarianas, tem alguém aí? Olha, a semana começa com altos e baixos, e a culpa é da Lua, que segue infernizando o seu astral. A dica é cuidar melhor do organismo e ter uma postura mais prudente com o seu corpo. Capriche no cardápio e inclua mais alimentos ricos em cálcio, magnésio e ômega 3. Contratempos podem surgir nas primeiras horas da manhã e talvez seja necessário dobrar o empenho para conseguir se concentrar em suas tarefas. Evite distrações e foque no que precisa ser feito, viu? Convém controlar as expectativas e ser mais realista, bebê. Não se anime muito com contatinhos que está fora do seu alcance agora, viu? Pois pode se frustrar. Na relação a dois, é hora de reforçar os laços de confiança e as confidências, tá certo? Números da sorte: 54, 27 e 19. A cor do dia é cereja.
1: Peixes, 20 de fevereiro a 20 de março.
0: Alô, você de peixes, você do signo de peixes. Olha, a segundona começa tensa e convém ajustar os planos à realidade, peixinhos e peixinhas. A boa notícia é que o clima ficará favorável durante o dia e você conseguirá administrar seus interesses com pulso firme. Projetos podem ser retomados e o serviço vai render. Procure ser mais prudente com seus recursos e dobre a atenção nos contatos logo cedo. Depois tudo vai fluir como espera e o melhor é que os amigos estarão ao seu lado para dar uma forcinha. Que bom! Seu signo é sonhador por natureza e hoje pode alimentar muitas ideias no amor. Só evite agir por impulso e saiba esperar o momento certo de agir. Você terá mais sucesso e realização nos contatinhos e no romance a partir da tarde. Então aguarda um pouquinho, tá? Números da sorte: 11, 52 e 43. A cor do dia é azul royal. Eita, nós! Bom demais, viu? Pois é, alô você de peixes, aquário, capricórnio e sagitário. A gente acabou de dar aí a previsão de hoje do seu signo. E olha, pra você não perder a hora, agora são 11 horas e 39 minutos. Vamos continuando aqui com sucesso? Vamos! Lohane Araújo, pensa em mim.
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Érico Lima, é o danadão aí que você tá ouvindo, viu? Tá ouvindo a música Coisa de Iá. É nesse clima aí que a gente vai ficando por aqui, te agradecendo pela companhia, tá? Muito obrigado. Obrigado a você que fica ligadinho aqui com a gente diariamente. Obrigado a você que ficou juntinho com a gente. E olha, continue aí na programação da Rádio Mania BHS a 92,5 MHz.

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1: 1 hora.
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1: 1:13.
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0: Valeu, menino.
1: Obrigado, Sladino.
2: Bom demais. E Deus abençoe esse trabalho de vocês. Já abençoa, né? Olha o tanto de gente.
3: Obrigado.
0: Amém.
1: Faz barulho pro chat antes, hein, gente?
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0: tocando o que você gosta de ouvir.
1: Essa seria a resposta da fake news, né?
2: Essa você canta pra mim agora.
1: Ah, foi eu começo?
2: Então, você começa.
1: Então pronto.
2: Dá vontade,
1: licença.

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1: 1:32.
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Muito boa tarde, ouvintes da Rádio Mania BHS 92.5, em cima de 14 horas e 2 minutinhos. 14 horas e 12 minutos, na cidade de Barreirinhas, capital dos Lençóis Maranhenses. Você que ouve a gente, de já agradecemos a sua audiência. Obrigado por estar com a gente sempre. Hoje, segunda-feira, 24 de agosto de 2026. Está no ar para toda a cidade de Barreirinhas e adjacência, linha direta com os fatos. Na apresentação, eu mesmo, Heitor Gomes, com você até as 15 horas, aqui na Rádio Mania. Daqui a pouquinho também, vamos ter aqui um bate-papo, uma conversa bem legal aqui com o nosso amigo Rezinho Lima, que vai estar aqui conosco no Linha Direta com os Fatos.

14:03, na capital dos Lençóis Maranhense. Você que ouve a gente, você conectado, sintonizado na melhor da cidade, agradecemos a audiência, o carinho, a todos os ouvintes que sempre estão conectados aí nas plataformas digitais, também aí digitando no Google radiomaniabhs.com.br, já ouvindo a gente aqui na web. E você que está na sintonia 92.5, ouvindo aí a gente através das ondas sonoras da Rádio Mania BHS, a maior empresa radiofônica de Barreirinhas. Muito bem, 14:03, eu disse 14:03 aqui na cidade dos Lençóis Maranhense, o principal portal de entrada para o Parque Nacional dos Lençóis Maranhenses é a nossa querida Barreirinhas. 14:04, agradecemos a audiência, o carinho, mais uma vez estamos aqui hoje, segunda-feira. Olha, o mês de agosto tá indo embora, hoje é 24 de agosto de 2026. Tá chegando já o mês de outubro. Oh, que outubro, de setembro. Já quero terminar o ano de setembro. E aí? Olha, daqui a pouco vamos falar sobre política, vamos falar sobre as agendas dos candidatos a governadores do estado, e daqui a pouquinho. 14:04.

14 horas e 5 minutos. Olha, o TSE, Tribunal de Contas do Maranhão, reprova aí contas de duas cidades do Maranhão, tá? Duas cidades do Maranhão, suas contas foram reprovadas pelo TSE, Tribunal de Contas do Estado, tá? Tribunal de Contas do Estado, tá? O Tribunal de Contas do Estado do Maranhão, TSE, MA, emitiu parecer pela desaprovação das contas de governo de prefeitos de dois municípios durante a 23ª sessão ordinária do pleno realizada em 19 de agosto aí de 2026, desse ocorrente ano. As contas reprovadas são referentes aos municípios de Bom Lugar e Fernando Falcão. A sessão também teve aprovações e aprovações com ressalvas de prestações de contas de outros gestores municipais, além de julgamentos envolvendo aí presidentes da câmaras, de câmaras. Olha, vamos ver aqui a lista aqui. Fernando Falcão, deixa eu ver aqui. A lista de municípios que tiveram contas de governo desaprovadas, tá? Desaprovadas. Vamos lá. Bom Lugar, conta de 2024, a responsabilidade de Marlene Silva Miranda. Olha, o voto apontou aí a aplicação de 11%, 11%, perdão, 11%, que negócio de 10%. 11% em ações e serviços públicos, né, de saúde, abaixo do mínimo de 15%. Tá? Fernando Falcão, contas aí de 2024, de responsabilidade da Raimunda da Silva Almeida. O julgamento apontou aí a insuficiência financeira para a cobertura de restos a pagar no fim do mandato. Vamos ver aqui, né? Contas aprovadas com ressalvas. Vamos ver aqui. Ó, na mesma sessão, o pleno emitiu aí o parecer pelas aprovação com ressalvas das contas de governo de Sucupira do Norte, exercício de 2021, Turilândia, exercício de 2022, São Bento do Rio Preto, São Benedito, né? São Bento, São Benedito. Hoje o negócio parece que tá tudo assim baralhado. Vamos fazer aqui o programa e vamos para frente. São Benedito do Rio Preto, exercício aí de 2023, Lagoa Grande do Maranhão, exercício de 2024, governador Eugênio Barros, exercício aí de 2024, São Félix de Balsas, exercício de 2024. Essas foram as cidades, né, que o pleno emitiu o parecer pela aprovação com ressalva das contas de governo, tá? E a desaprovação aqui foi de Bom Lugar e Fernando Falcão. Também houve mudanças em decisões anteriores, né, após recursos de reconsideração. Pio 12, o TCE afastou irregularidades, né, relacionadas aí ao limite, né, de despesas com pessoal e emitiu novo parecer pela aprovação com ressalvas. Senador La Roque, o tribunal afastou apontamento sobre despesas com pessoal e emitiu novo parecer pela aprovação com ressalvas. Então, esses são os municípios, né? Deixa eu ver aqui. Ainda tem mais, né? As contas do governo do Amapá do Maranhão, referente a 2024, receberam parecer pela aprovação, tá certo? Contas de câmaras municipais. O TCE também analisou a prestação de contas de presidentes, tá, de câmaras municipais. Foram julgados regulares as contas das câmaras de Barreirinhas. Eita, aí Barreirinhas aí, menino. Tá certo. Parabenizando aí o presidente da Câmara, né, de Barreirinhas, né? Tá? Então, contas, tá, de câmaras municipais, né? O TCE também analisou prestações de contas, tá, de presidentes de câmaras municipais. Foram julgadas regulares as contas das câmaras
de. Então foram julgadas regulares, tá? As contas das câmaras de Barreirinhas. Eu quero parabenizar aí o presidente da Câmara de Barreirinhas, né? O Cacate, né? Cacate aí, que é o presidente da Câmara. Tá certo, agiu muito bem, tá agindo e fazendo um bom trabalho, né? Quero parabenizar aí pelo trabalho que o Cacate vem fazendo diante da Câmara Municipal de Barreirinhas, na presidência da Câmara Municipal. Eu vou até lançar aqui um convite, né, pro Cacate para vir aqui na Rádio Mania, né, dar uma entrevista, né, falar sobre o trabalho, né, da Câmara Municipal de Barreirinhas, porque Barreirinhas aparece aqui em primeiro lugar, tá aqui o TCE, que também analisou as prestações de contas de presidentes, né, de câmaras municipais, e Barreirinhas aparece em primeiro lugar, né, que as contas foram julgadas regulares, né, as contas das câmaras, da Câmara de Barreirinha. Não foi irregular, tá, gente? Não foi irregular, foi regulares, quer dizer, a prestação da conta aí, tudo em dias. Então, também Buritirana também, né, Pastos Bons, Samambaíba, Timon, Alcântara, Matões, Santa Inês, então foram os lugares que as câmaras apresentaram, né, suas contas, tudo certinho. Tá, já as contas da Câmara de Santa Luzia e Graça Aranha foram julgadas regulares com ressalva, tá? No caso de Graça Aranha, houve a aplicação, né, de multa aí de R$12.000 ao responsável. A decisão envolvendo aí Vitorino Freire. Então, são as contas que estão sendo julgadas, tanto do governo de prefeito, quanto da Câmara de Vereadores. E eu fico feliz em ver aqui que a Câmara de Barreirinhas aparece em primeiro lugar, tá? Com suas prestações de contas, tá? Toda regular, tá? Muito bem. Parabéns aí para o presidente, a mesa diretora da Câmara de Vereadores da cidade de Barreirinhas. Olha, 14 horas e 12 minutos. 12 minutos.

Olha, assaltante se passa por vendedor ambulante e saca arma de caixa de isopor em bar na Litorânea. Rapaz, mas tem cada coisa mesmo. Será que a população descobriu que era uma arma de isopor? Dá uma surra nesse cara, de uma costa de criar bicho nesse vagabundo, né? Rapaz, uma arma de isopor, o cara roubando as pessoas com uma arma de isopor. Olha, um assaltante que se passava por vendedor ambulante roubou clientes em um bar na Avenida Litorânea, na Praia do Calhau, em São Luís, e na tarde desse domingo 23. Tá, o homem carregava uma caixa de isopor usada para disfarçar a abordagem e esconder esconder uma arma, né, de fogo. Segundo as informações coletadas pela polícia militar, a imagem de celular registra a ação, né? Rapaz, olha, como é que o cara faz isso, né, rapaz? As pessoas vai pro lazer, né? Vai pro lazer, você entendeu? E aí o cara se finge de vendedor, tá? Se finge de vendedor, aí leva uma caixa de isopor e a arma de fogo dentro da caixa de isopor pra assaltar as pessoas. Bom, vagabundo desse merece uma surra de cansanção, né? Mas eu creio que a polícia prendeu ele. Deixa eu corrigir uma coisa aqui, né, que aqui na redação da matéria, eu confundi aqui, né, que era uma arma de isopor, uma caixa de isopor. Ele carregava a arma dentro da caixa de isopor, arma de fogo, tá, gente? Desculpa, tá? Eu passei aqui em branco, né, na redação. O falso ambulante carregava uma caixa de isopor, né, onde escondia a arma de fogo. Em seguida, ele mostrou o armamento, aparentemente um revólver calibre 38, e anunciou o assalto. O criminoso roubou dois celulares, joias das vítimas. Tá? Após o crime, o assaltante fugiu com a ajuda de um comparsa, uma equipe da polícia militar acionada pelo Centro Integrado de Operações de Segurança, CIOPS, realizou buscas na Avenida Litorânea e regiões próximas, mas a dupla não foi localizada. Quer dizer, lá na Avenida Litorânea, na Praia da Litorânea, que é um lugar que eu gosto de ir quando eu tô em São Luís, na Raposa, né? Eu gosto de ir na Litorânea. Um dia desse eu fui lá com a minha esposa, só nós dois, né, pegando aquela brisa lá na Praia da Litorânea. Aí você vai e toma uma água de coco, uma coisa maravilhosa, você entendeu? E também eu ia muito na Litorânea. É, também eu subi um monte para orar, né, com os irmãos. Coisa maravilhosa, gente. E aparece esse tipo de gente lá na Litorânea, onde muitas pessoas de bem vão para ali para fazer caminhada, às vezes almoçar, jantar, isso, né? E tomar um banho de mar. Aí aparece um indivíduo desse carregando uma caixa de isopor, como se fosse um vendedor de água mineral, de refrigerante, até mesmo de ostra, né? Coisas dessa natureza. E as pessoas, né, jamais vai imaginar. Agora as pessoas vão ficar escabriadas, né? Vão ficar tudo assim, sobressaltado quando vê alguém com uma caixa de isopor, porque um indivíduo desse, ele também mancha a imagem de quem está trabalhando. Estão trabalhando corretamente, as pessoas que estão trabalhando para sobreviver. Aí ele aparece com uma caixa de isopor com um revólver calibre 38 dentro da caixa de isopor. E quando chega próximo dos clientes, ele aborda os clientes e dá voz de assalto, tá? E aí levou celulares, joia das pessoas que estavam ali na praia, ali na Avenida Litorânea. E o que acontece? Ele foge, um comparsa dele que estava na motocicleta fugiu, levou ele. A polícia fez as buscas, mas infelizmente não encontrou esse indivíduo. Tá, mas a polícia vai encontrar ele e vai prender esse crápula. 14 horas e 17 minutos.

Olha, 14 horas e 17 minutos aqui na cidade de Barreirinhas, capital dos Lençóis Maranhenses, nossa querida cidade. Você que ouve a gente, você conectado, sintonizado na melhor. Agradecemos a audiência, obrigado pela audiência. Suspeito de matar mulher a facadas em Caxias é preso após mandado da justiça. Vamos ver aqui já essa notícia aqui lá de Caxias. Vamos agora para Caxias, aqui do Maranhão, viu? Não é Caxias do Sul, não, no Rio Grande do Sul, não. Caxias do Maranhão. Manuel de Souza Filho, suspeito de feminicídio de Edinalva Belchior, de 34 anos, em Caxias, foi preso na tarde de sábado 22. A prisão ocorreu em cumprimento a um mandado de prisão temporária decretado após a representação da Polícia Civil. Segundo informações policiais, e o investigado, né, foi localizado aí na região das Aldeias Altas, tá? Segundo informações policiais, o investigado foi localizado na região de Aldeias Altas, no Maranhão, após diligências das forças de segurança. Quer dizer, o cara tirou a vida da moça, né, rapaz? Esse indivíduo covarde, né? E tava foragido. A investigação aponta que Manuel foi ao povoado Tamanduá, na zona rural. Eu acho que eu li essa matéria aqui aí uns tempo atrás aí, tá? É tanta matéria, tanta matéria, que a gente às vezes fica assim, sem lembrar, né? Mas tem umas que a gente lembra, né? Tem umas que a gente lembra. Pelo menos eu leio muito, né, a notícias de sites e etc. E muita coisa. E às vezes a gente não lembra muito bem, mas essa aqui eu me lembro que eu li, que eu dei essa matéria aqui no não sei se foi no Jornal da Manhã ou foi aqui mesmo no Linha Direta com os Fatos, tá? Quer dizer, a investigação aponta que Manuel foi ao povoado Tamanduá, na zona rural de Aldeias Altas, né? Onde teria trocado de roupa e deixado o celular e a chave de uma moto na casa da irmã. Após ser preso, Manuel foi apresentado à polícia, conforme as autoridades. Não foi possível realizar o interrogatório naquele momento devido aí ao tumulto e ao risco no interior do prédio. Então, por segurança, foi necessário fazer a transferência imediata para uma unidade prisional. Tá? Unidade prisional. Tirou a vida da mulher, né? Ela foi morta a golpes de faca, tá? Isso aconteceu foi dia 21, né? 21, sexta-feira. Quer dizer, a moça perdeu a sua vida, né? Edinalva Belchior. E o indivíduo tirou a vida da moça, né? Mas está preso. 14 horas e 21 minutos.

Muito bem, 14 horas e 23 minutos, 14 horas e 23 minutos, na cidade de Barreirinhas, capital dos Lençóis Maranhense. E você que ouve a gente, você conectado, sintonizado, agradecemos a audiência, o carinho, tá? E você que sempre está nos dando essa audiência maravilhosa todos os dias, que sempre está conectado na Rádio Mania, sintonizado na 92.5, agradecemos a audiência e muito obrigado por estar com a gente.

14h25 na capital dos Lençóis e Maranhenses, nossa querida Barreirinhas. Acidente entre motos mata dois em supostos racha em Santa Inês. Ah, isso aqui é contra a lei, né? O cara vai fazer racha. Tá procurando morrer mesmo, cara. Já pensou? Ó, um grave acidente entre motos resultou aí na morte de um adolescente de 13 anos e um motoqueiro na zona rural do município de Santa Inês no último sábado, 22. A colisão frontal envolveu duas motos que trafegavam pela região entre os povoados Bom Jardim e Cachorro. Olha, as vítimas foram identificadas aí como o adolescente Murilo Lopes Pimentel, de 13 anos, que morreu ainda no local, e um jovem chamado Railson, que chegou a ser socorrido com vida, mas não resistiu aos ferimentos e veio a óbito no hospital nesse domingo 23. Olha, um menino de 13 anos, cara, pilotando moto, onde já se viu uma coisa dessa? É o que mais tem por aí. Esses adolescentes 13 anos, até de 10 anos pilotando moto. Não, tem que acabar com isso, ó. Tem que acabar com isso. É, tem que acabar. Lá em Santa Inês, um menino de 13 anos pilotando moto e fazendo racha ainda. Morreu ele, morreu o outro. Por não ter aí uma... Por não ter cautela, né, gente? Tá? Por não ter cautela. Tá bom? Muito bem, 14h26.

Muito bem, em cima de 14 horas e 28 minutos, você está ouvindo Linha Direta com os Fatos, aqui pela Rádio Mania BHS. Já se encontra aqui nos estúdios da Rádio Mania Rezinho Lima, nosso convidado, que vai também falar com a gente hoje aqui. Vamos ter aquela conversa aqui, aquele papo bem descontraído, trazendo aos ouvintes aquela informação. Também falar sobre política, né? Hoje o assunto é política. Hoje estamos vivendo um período eleitoral, né? E aí temos aí candidatos ao governo do estado, deputado federal, estadual, senadores e a presidente da República. 14 horas e 28 aqui na cidade de Barreirinhas.

0: Muito bem, em cima de 14 horas e 30 minutos comigo aqui agora na Rádio Mania BHS, meu amigo Rezinho Lima. Boa tarde, Rezinho Lima.
1: Boa tarde, pastor Heitor. Boa tarde, Barreirinhas. É um prazer estar aqui na Rádio Mania BHS. É sempre um prazer estar aqui.
0: Muito bem. Olha, o Rezinho Lima tem sido uma grande... É uma grande liderança política na cidade de Barreirinhas e tem feito um grande trabalho junto às comunidades aqui do município. E Rezinho, eu tenho observado assim a sua caminhada, a sua trajetória no município de Barreirinhas, e o que tem me chamado muita atenção, isso eu estou falando aqui por decisão própria minha. É o que eu tenho olhado, que tenho observado. É que você tem feito um trabalho junto às comunidades, você tem andado nos povoados. E isso é sincero? Ser sincero, Rezinho, isso aqui sou eu, tá? Eu respondo pelas minhas palavras aqui agora, aqui na Mania, tá? Aqui no Linha Direta com os Fatos. Então, para ser sincero, eu vejo você fazendo um grande trabalho que eu não vejo muitos vereadores fazer. Isso é eu que estou falando, né? Sim. Então, eu vejo você fazendo um trabalho que muitos vereadores que aqui do município não faz. Aí a comunidade, os ouvintes podem dizer, mas que trabalho? Trabalho de visita às pessoas. Você trabalha no social. Eu tenho conhecimento disso. Eu não tenho conhecimento de alguns vereadores, né? Se faz, eu não tenho conhecimento. Rezinho, e o que levou você a colocar o seu nome como pré-candidato a vereador em 2028? Sabemos que tem uma longa estrada pela frente, mas também ela apesar de ser longa, logo ela se torna pertinho. E o que levou você a tomar essa decisão? O que levou você a colocar o seu nome como pré-candidato para 2028 como vereador de Barreirinhas?
1: Mais uma vez, boa tarde. Quero responder essa pergunta com simplicidade, mas ao mesmo tempo quero responder ela com grande alegria. Por quê? Porque assim, é justamente essa necessidade que o nosso município tem de políticos presentes que me fez tomar essa decisão.
0: Certo.
1: Eu lembro de um político que antigamente eu andava com ele e ele dizia que política é igual manga. Ele sempre usava essa comparação, né?
0: Sim.
1: E só dá uma vez no ano, ou seja, só no tempo. Eu discordo e digo que política, ela acontece todos os dias, principalmente a política pública, né?
0: Isso.
1: Que é no qual você sai para olhar as necessidades. Às vezes a gente sai para bater um papo, e dentro desse papo, dentro da casa das pessoas, a gente encontra realidades que se a gente ficar dentro de casa, a gente não vai ver e não vai conseguir atuar, né, com as nossas forças políticas. Então eu vejo assim, há uma necessidade dos políticos, principalmente parlamentares, fazerem essa visita para poder saber qual é a necessidade da população. Isso eu tenho feito, tomado um café com o povo, conversado, e para mim política é isso. Não é só atrás de votos, né? Não é só estar falando da política no momento da eleição, ali naquele período de eleição, mas para mim é todos os dias, é conversando, batendo um papo, criando amizade e até mesmo conseguindo resolver algumas situações com a política.
0: Rezinho, você anda muito nos povoados, nas comunidades, visitando, né, as pessoas que muitas das vezes precisam, né, e querem às vezes falar alguma coisa em relação à sua comunidade que eles vivem hoje, tá? Eu lhe pergunto aqui, quais são as principais demandas que o senhor tem encontrado nos povoados e bairros de Barreirinhas durante as suas visitas? Com certeza as pessoas falam alguma coisa.
1: Falam sim. Como eu falei, a partir do momento que a gente começa aquela visita, né, aquele diálogo com as pessoas, aquela aproximação, a gente começa a olhar a realidade, que muitas das vezes você, dentro de uma sala, de um escritório, não consegue entender, pelo fato de você não vivê-las. Então, assim, uma das grandes demandas que a gente tem encontrado no município é a questão do acesso à saúde, né?
0: Sim.
1: A gente sabe que o governo municipal tem feito um bom trabalho no município, né? Com as equipes de saúde, mas assim, existem muitas pessoas ainda que são impossibilitadas pelo fato de morarem distantes de posto de saúde ou até mesmo do hospital, né? E a gente, muitas das vezes, a gente consegue fazer essa ponte entre as pessoas encamadas, pessoas que não tem, quem sabe, ali uma cadeira de roda. E a gente já tem feito esse trabalho no município, né? Levado essa ajuda, levado essa disposição e até mesmo levado uma palavra de conforto e até mesmo uma ajuda, né? Ali, muitas das vezes, a gente tira do nosso próprio salário para ajudar pessoas que não têm uma condição para poder vir aqui na zona urbana fazer, quem sabe, um exame, uma consulta, e a gente tem sido essa ponte muitas das vezes.
0: Rezinho, eu faço uma pergunta para você. A eleição em 2028, mas caso seja eleito vereador, quais serão suas prioridades para melhorar a vida da população de Barreirinhas?
1: Eu não tenho um ponto específico. Eu sei que 2028 está longe, mas para mim 2028 é logo ali.
0: Pronto, tá perto, né? É isso.
1: E assim, eu tenho feito a minha caminhada diariamente. A gente não sabe o dia de amanhã, mas assim, a gente trabalha num propósito de uma esperança para que a gente possa um dia representar. Eu não tenho uma área específica, como eu falei. Eu não posso dizer que eu sou o vereador do esporte, ou vereador das vaquejadas, ou vereador da saúde, da educação, da infraestrutura, não. Eu quero trabalhar um conjunto de fatores dentro do nosso município, no qual eu consiga responder por todas as áreas. Até porque eu não vou estar trabalhando, politicamente falando, um público só. Eu sei que o meu eleitorado, ele vai ser composto por vários tipos de pessoas que atuam em todas essas áreas. Então, assim, eu quero ser o representante do povo que atua em todas as áreas. E onde der oportunidade, eu vou estar trabalhando com responsabilidade, dignidade e respeito ao eleitor.
0: Muito bem, Rezinho. Rezinho, nós estamos num período eleitoral e sabemos que há a correria da política, né, entre os candidatos ao governo do estado e etc, tá? Mas como você vê o cenário político atual, né, do Maranhão nas eleições de 2026 e quais os principais desafios que você vê assim para o próximo governador do Maranhão?
1: Eu consigo ver e falar da minha cidade, né? Eu vou trazer um quadro que fala do estado, mas eu gosto muito de tratar a política local. Por quê? Porque assim, existem situações, eu vou citar aqui uma cidade que pode ser que não exista essa situação lá. Eu vou citar aqui Bacabal,
0: uma
1: cidade, né, que tem totalmente um meio de vida diferente de Barreirinhas. Barreirinhas é uma cidade turística, né? Então, o que acontece? Eu não posso citar Bacabal, ou Caxias, ou Imperatriz, comparando a Barreirinhas, porque são cenários diferentes. Então, assim, eu gosto muito de tratar da minha realidade, da realidade da minha região, né? Então, eu posso fazer uma avaliação dos candidatos dentro da minha região, né? Por exemplo, eu tenho alguns amigos que moram em São Luís, eles falam que o melhor para São Luís é Braide, né? Porém, eu já não vejo dessa forma. Eu vejo que o melhor para Barreirinhas é Orleans. Por quê? Porque dentro do cenário político, quando se trata para a realidade dos candidatos, a gente vê que Braide, ele já foi deputado estadual, deputado federal. E assim, deputado estadual, gente, ele pode atuar em todo o estado, né? E assim, se você procura hoje uma obra em Barreirinhas que foi destinada de uma emenda parlamentar do ex-deputado estadual Braide, que hoje é atual candidato ao governo do estado, não existe nenhuma emenda. Quando você procura alguma emenda federal do candidato Braide, do ex-deputado Brad, hoje candidato a governador do estado, não existe nenhuma emenda parlamentar destinada à nossa região. Então, assim, e quando você traz um cenário, o Grupo Brandão foi um grupo que mais se relacionou com Barreirinhas, politicamente falando, e principalmente nessa gestão atual, né? Eles conseguiram fazer um trabalho que há 40 anos não foi feito na nossa cidade. A verdade é essa, a verdade é nua e crua e tem que ser dita.
0: Tá certo.
1: Barreirinhas, por 40 anos, viveu uma paralisação de infraestrutura, de saúde, educação, e hoje a realidade é outra. Barreirinhas tem progredido. E acredito assim, não posso falar pelos outros municípios, vou falar pelo meu município. E hoje, o melhor para Barreirinhas que eu vejo é o Grupo Brandão. É o Orleans Brandão, junto com Vinícius Vale, que tem feito um belíssimo trabalho na nossa região.
0: Muito bem, em cima de 14 horas e 41 minutos, você está ouvindo aqui o Linha Direta com os Fatos, pela Rádio Mania BHS 92.5, nosso convidado de hoje aqui no Linha Direta com os Fatos, nosso amigo Rezinho Lima. Rezinho Lima, que é uma grande liderança política na cidade de Barreirinhas, está aqui conversando com a gente nessa tarde, e de já agradecemos a sua audiência, o seu carinho, você que está ouvindo a gente, você conectado, sintonizado, você que sempre está nos dando essa audiência. Quero mandar aí um alô especial para a Nice no Sobradinho. Alô, Nice no Sobradinho, toda a sua família ouvindo a gente. Também aí para o Alberto Raimundinho, lá no Laçador, e todos aqueles que estão ouvindo o Linha Direta com os Fatos. Agradecemos a audiência e o carinho.

0: Muito bem, em cima de 14 horas e 43 minutos, você que está ouvindo a gente, obrigado pela audiência, pelo carinho. É o programa Linha Direta com os Fatos, trazendo informações até você, levando o melhor do jornalismo. 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Irmão Reizinho Lima, deixa eu lhe falar aqui e fazer uma pergunta para você. Como você vê o cenário hoje, o cenário estadual, em relação às lideranças municipais representando, que representam os seus líderes estaduais no estado do Maranhão, aqui dentro de Barreirinhas?
1: É um cenário, às vezes, até difícil de você falar, mas fácil de avaliar, né? Até porque não é só um representante, são vários representantes representando também vários candidatos, né? Que no caso são três candidatos ao governo do estado que estão ali na frente, nas pesquisas, né? Eu vou falar do que está assim, mais abaixo na pesquisa, que é o Felipe Camarão. Hoje, sim. Felipe Camarão, eu não recordo a última pesquisa, mas ele está bem abaixo do segundo colocado, que é o Braide. Mas assim, o que eu tenho para falar das lideranças que apoiam o Felipe Camarão aqui em Barreirinhas. Como que eu consigo ver isso e qual a minha análise que eu faço dentro do cenário político quando se trata de Barreirinhas? Gente, vamos lá. A primeira situação é a seguinte: a partir do momento que um governador se elege, todo mundo sabe que o representante dele dentro de cada município ganha uma certa força política para poder coordenar alguns pontos, alguns setores no qual o governo do estado tem a demanda no município. Por exemplo, as escolas estaduais, né, CAEMA, hospital geral, que é do estado também, e assim são vários órgãos que competem essas lideranças políticas trabalharem a partir daquele momento que faz aquela aliança. A gente sabe disso, isso não é segredo para ninguém. Então, assim, trazendo para o cenário barreirense, o que eu consigo ver? Nós já tivemos todas essas experiências com os ex-prefeitos, né? E eu falo de mim, não foi uma experiência nada boa para o nosso município. Existia uma época em que o hospital, o único hospital que nós tínhamos aqui em Barreirinhas era o Hospital São Lucas, e na época em que um prefeito era aliado de um desses ex-candidatos, esse pessoal que era comandado aí pelo governo do estado, era aliado a ele, o nosso hospital ficou trancado com correntes, me lembro muito bem disso.
0: Foi mesmo, Rosinha?
1: Trancado com correntes, foi assim uma situação que mexeu muito com a cidade, porque nós só tínhamos um hospital, como hoje. Sim. Nós só temos um também, né?
0: Isso.
1: E aí, imagina um hospital, o hospital municipal está trancado amarrado com correntes por falta de pagamento. Foi um certo protesto, né?
0: Houve uma greve.
1: Foi uma greve que aconteceu. E na época, o prefeito era um dos aliados hoje que está apoiando o Brad aqui em Barreirinhas. Então, assim, gente, existiam várias situações que foram se arrastando e que hoje essas mesmas pessoas do passado, em que o nosso município passou por situações degradáveis, estão querendo trazer e voltar à cena do cenário político novamente. Vamos lá, agora vamos tratar para a situação Braide. Quem são as pessoas que apoiam Braide hoje, né? Existem dois vereadores de linha de frente que a gente não dá para avaliar ainda no cenário municipal. Por quê? Porque são pessoas que não chegaram a cargo majoritário. Não sei se serão candidatos. Sim. Mas não dá para a gente avaliar. Porém, nós temos essa ex-gestão, né, que apoiou, que passou por essa situação. E também pessoas que apoiaram que estão apoiando hoje o candidato Felipe Camarão. Foi a última gestão. E vamos tratar de seriedade, de política séria aqui. O que você achou da última gestão de Barreirinhas? que no meu ponto de vista foi uma gestão de descaso e desrespeito ao barreirense.
0: Sim.
1: Era uma gestão que não dava importância às estradas e, de fato, praticamente não fez nada na nossa região, né? Então, assim, hoje nós temos três grupos que se dividem no apoio estadual. E, por fim, nós temos o atual, que é o prefeito Vinícius Vale, né? Apoiando o Orleans e o Grupo Brandão, que esse aí nós nem precisamos falar, porque as obras falam por si. Então, meu ponto de vista é esse. Apoiar alguém que a gente sabe que não deu conta da sua casa e vai querer dar conta de um bairro, se tratando de estado, se tratando de município, não deu conta do município, vai dar conta de um estado. Então, esse é o meu ponto de vista. Time que tá bom, não se mexe.
0: Se mexe.
1: Não é verdade?
0: Isso.
1: Essa é a minha análise.
0: Muito bem, olha, falando aqui e ouvindo aqui o Reizinho, tá? Eu tive em São Luís alguns. Quer dizer, sempre eu vou em São Luís. Né? E falando do cenário municipal lá em São Luís, gente, tá? Eu, particularmente, essa é a minha análise. O Eduardo Braide, o ex-prefeito de São Luís, hoje candidato ao governo do estado do Maranhão, ele deixou muito a desejar lá na capital maranhense. Primeiro, o Mercado Central. Mercado Central, o Braide falou de reformar o Mercado Central. E quando eu passei por lá, eu não sei agora, estava fechando todas as portas do Mercado Central com tijolos, com alvenaria. E não teve reforma. Estavam fechando as portas para quê? Para ninguém entrar lá dentro, porque estavam saqueando.
1: É complicado, né?
0: Estavam saqueando os que tinha dentro, o que restou dentro do antigo Mercado Central, que é um patrimônio antigo, né, histórico na capital maranhense. Tá? Centro histórico, também alguns prédios deteriorados. Então, assim, eu não sei por que as pessoas dizem que o que Braide fez lá em São Luís vai fazer do Maranhão. Só se for aquilo ali que tá lá na capital maranhense, lá que ele maquiou, e ele for fazer do Maranhão, rapaz, eu não quero ser governador, não. Sim, ô Reizinho.
1: Então, assim, pelo cenário, às vezes as pessoas avaliam muito a questão. Ah, o Braide foi um bom prefeito, de fato fez algumas obras. Mas você não pode avaliar um gestor do estado em uma só cidade.
0: Exatamente.
1: Não pode.
0: Isso.
1: E não, nem dá para avaliar, né? O que a gente pode avaliar, no meu ponto de vista, é alguém que está entrelado em um governo com seu trabalho dentro do próprio governo.
0: Sim.
1: Aí sim você consegue ter uma visão e um vislumbre do que aquela pessoa é capaz de fazer pelo estado, né? Que não é uma cidade, que não é um bairro.
0: Muito bem. Reizinho, praticamente já falamos sobre isso aqui, mas só para dar esclarecer um pouquinho. No município de Barreirinhas, como você avalia o momento político e administração da cidade?
1: Como eu falei, por muitos anos nós vivemos uma era de abandono, né? Nós vivemos aquele período em que os prefeitos eram estrelas. Existia ali uma cúpula de pessoas que o cercavam com elogios, né?
0: Sim.
1: Muitas das vezes elogios falsos. Para mexer mesmo com o ego, né? Massagear o ego dos gestores. E isso aí fazia muito mal para eles. Por quê? Porque, de certa forma, ele via como se o município, através daquelas pessoas que estavam ao seu redor, como se o município estivesse andando bem. E a gente sabe que essa não era a realidade.
0: Isso.
1: Né? E hoje nós temos, assim, um gestor que é novo, muito novo, né? Porém, tem mostrado um trabalho com responsabilidade.
0: Isso.
1: Respeito.
0: Sim.
1: E atenção ao barreirense. Esse é o meu ponto de vista. As poucas conversas que eu já tive com ele, né? A gente percebe que é um homem sério que trata o eleitor com respeito, que trata não somente o eleitor, mas o barreirense de forma geral, né? Não é um gestor que beneficia apenas os seus aliados, levando bem. não é um gestor que beneficia apenas os seus aliados,

0: qualidade, né? E o prefeito atual, Vinícius Vale, tem mostrado isso, um trabalho com responsabilidade, um trabalho de respeito ao barreirense. Esse é meu ponto de vista.
1: Muito bem, em cima de 14 horas e 53 minutos, faltando aí somente 7 minutos para as 15 horas, e nós estamos aqui com o nosso convidado Rezinho Lima, que veio aqui, tá, ao nosso convite, falar sobre a política do Maranhão, a política municipal, o cenário que hoje nós estamos vivenciando. E aí, tá aí, né? Hoje nós temos aí alguns candidatos ao governo do estado do Maranhão, e aqui pegando aqui um gancho do Rezinho, né? Barreirinhas, ela tem aqui muitas obras que foi feita pelo governo do estado, né, Rezinho?
0: Sim.
1: Né? Nós temos aí a ponte, né, Francisco Pedro, nós temos outros empreendimentos que foi realizado, estradas, quilômetros de asfalto, ó, eu cheguei aqui na época, a Cidade Nova não tinha pavimentação asfáltica, Boa Vista não tinha pavimentação asfáltica. A gestão Vinícius Vale, em parceria com o governo do estado, com a deputada Iracema Vale, trouxe esse benefício para a cidade. Então, eu vejo que hoje a população de Barreirinhas tem um prefeito, tem pessoas que se interessam e vê a situação diferente do município. Você, como liderança política do município, você tem uma visão dessa situação toda. E como você vê hoje Barreirinhas, o crescimento de Barreirinhas hoje, né? Saindo, ou melhor, a gente faz uma análise lá de trás para hoje. Como você vê hoje, Rezinho?
0: Progresso. Eu lembro que nós vivemos uma época em que 3 quilômetros de asfalto era um sonho para Barreirinhas.
1: Isso.
0: 2 quilômetros de asfalto, né? E hoje, só a Cidade Nova recebeu 10 km de asfalto.
1: Verdade.
0: É muito asfalto, né?
1: Muito asfalto.
0: Então, assim, quando alguém falava que a Cidade Nova, inclusive os ex-prefeitos começaram lá uma obra de bloquete, né?
1: Isso.
0: E aí não foi concluída.
1: Rapaz, na realidade, que esse bloquete, acho que o pessoal levaram o jogo.
0: Sim, aí eu te pergunto, foi pra onde esse investimento?
1: Nada foi feito.
0: Né? Então, assim, hoje a gente vê que Barreirinhas, elas têm ascensão. E juntamente com esse crescimento da população, o município, através do governo municipal, tem trabalhado nesse progresso, né? Não tem só olhado o avanço, né, da quantidade de pessoas chegando ao município ou crescendo mesmo a população. Não, ele tem desenvolvido junto, né, trabalhando, principalmente em infraestrutura, que é uma área assim que Barreirinhas, por muitos e muitos anos, sofreu mesmo, né? Eu sempre digo que o prefeito que mais trabalhou antes do Vinícius foi o Chico Pedro. Para quem não sabe, o Chico Pedro, ele tinha tanta vontade de trabalhar que ele trouxe pedras. As pedras que eram colocadas aqui em frente à prefeitura e nessa rua ali do seu João Varinha foram pedras que vieram de barco.
1: Rapaz,
0: vieram de barco, né?
1: Certo.
0: Vieram do Piauí, se eu não me engano, foi do Piauí de barco. Então, assim, realmente era um prefeito que queria trabalhar.
1: Sim.
0: E de lá pra cá, meu amigo, nunca mais teve assim esse interesse, né? Tivemos o Albério, que começou essa parte de pavimentação, também parou no segundo mandato, já não fez esse trabalho com excelência. E aí tivemos os outros, meu amigo, que foi só regresso. Mas hoje, é como eu digo, eu estou falando aqui como Barreirinhense. Barreirinhas já mudou muito e avançou muito.
1: Muito bem. 14 horas e 57 minutos. Rezinho Lima, qual mensagem você deixa para o povo de Barreirinhas?
0: A mensagem que eu deixo é que não desacreditem de políticos bons. Sempre nascerá um melhor, né? Tanto no cenário nacional, estadual e principalmente municipal. Eu me coloco à disposição em 2028. Eu não sei como estaremos em 2028. Mas eu trato o hoje, o presente, né? E sempre digo assim, vou me disponibilizar para estar. E já, na verdade, eu já estou disponível para fazer essas alianças, essas conversas, ouvir as comunidades. Eu tenho andado muito. E agradeço esse povo que tem me acolhido, que tem, muitas das vezes, aí, né, me chamado para almoçar. A nossa agenda, ela está lotada, graças a Deus, graças ao nosso bom trabalho. de transparência.
1: Isso.
0: Quem sabe aí, às vezes o pessoal diz que o político só serve para comer galinha caipira dos outros, né?
1: Galinha caipira, né?
0: É, galinha caipira. Mas na verdade, assim.

0: Sim. Quando isso acontece é porque as pessoas passam a gostar do nosso trabalho, da nossa
1: isso,
0: pessoa, né?
1: Verdade.
0: E eu tenho sentido isso na pele, as pessoas têm me chamado para conversar, estreitar a nossa amizade, né? Eu tenho andado por muitos povoados e acredito que o nosso trabalho de transparência tem chegado nas comunidades. E é isso que eu digo, as pessoas acreditem, porque sempre terá uma liderança política verdadeira. E como eu digo, 2026 é hoje e 2028 é logo ali e podem contar comigo.
1: Muito bem. Eu quero agradecer você aqui pela aceitar o nosso convite, por estar com a gente e as suas considerações finais aqui no nosso programa. Suas considerações finais, Rezinho.
0: Então, pronto, eu quero agradecer a Rádio Mania BHS, muito obrigado pela oportunidade, é a segunda vez que eu já venho aqui, quero dizer que é uma rádio de total credibilidade na nossa região dos Lençóis Maranhenses.
1: Obrigado.
0: Quero agradecer a você, Heitor, por me convidar, para estar aqui, expondo as minhas ideias, muito obrigado mesmo, e dizer que Barreirinhas é uma cidade maravilhosa, no qual eu amo, meu coração está aqui, e farei de tudo para que essa cidade sempre se torne uma cidade boa de se viver.
1: Muito bem. Obrigado, Rezinho. 15 horas, aqui na capital dos Lençóis Maranhenses, horário de Brasília. E ficamos por aqui com mais um Linha Direta com os Fatos. Você que ouve a gente, obrigado pela audiência, pelo carinho nos povoados, nos bairros, aqui no centro de Barreirinhas, tá? Muito obrigado. Volto amanhã a partir das 14 horas com mais um Linha Direta com os Fatos. E agradeço a sua audiência. E amanhã estamos aqui, com certeza. Olha, fique na graça e na paz do nosso Mestre, Jesus Cristo. E que Deus abençoe a todos.

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2: 4 horas.
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1: 4:16.
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1: 4:17.

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1: 4:35.
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1: 4h48.
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0: Sim, quanta honra.
1: Deus abençoe sempre o seu trabalho, viu, seu projeto.
2: Obrigado demais, cara.
3: Gente, por favor, façam muito barulho. Henrique e Juliano na parada.

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2: 5:54.

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3: Silvano Salles.

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3: 6 horas.

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0: Muito obrigado, minha amiga. Que isso?
1: Tamo junto.
0: Que isso? Que honra, sem palavras.
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0: Um beijo, Marília Mendonça!
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2: Essa dói, companheiro.

0: prazer, meu amigo, que prazer.
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2: Essa aqui tem que estar preparado pra sofrer, hein? Quem sabe solta a voz, canta com a gente assim, ó.

0: Que sequência!
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